Eita. Vocês prometem dizer a verdade, nada mais que a verdade? Então pode baixar a mão e eu vou fazer uma pergunta muito séria. Negócio de primeira. Agora tem que ser honesto com seus princípios. Assim, ó. Eu pergunto. Ô maluquete, de quem você é? Tietê, é você, vamos aí, mano. Olha, você responde. Eu sou Tietê. Aí diz o nome do artista que você acha mais sensacional no mundo inteiro. Agora sim, não se sintam influenciados por mim. Inclusive tem vários nomes que rimam com Tietê. Então vou perguntar, maluquete, de quem você é Tietê? E você responde, eu sou Tietê, de fulano de tal. Agora esse artista tem que ser um artista mais bonito, mais gostoso. Pode até cantar em trio. Mas fiquem à vontade, hein? Posso começar? Honestidade acima de tudo. Ô maluquete, de

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